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1: 21 horas e 17 minutos.
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0: Vamos trazendo mais uma música que também é sucesso do nosso terceiro CD. A música que se chama De Olho na Perseguida, pra todo mundo dançar com Roda Luminosa.
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2: 22 horas e 41 minutos.
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1: 23 horas e 40 minutos.
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1: Meia-noite e 53 minutos.
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1: 2 horas e 34 minutos.
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1: 3 horas e 39 minutos.
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1: 5 horas e 12 minutos.
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1: 6:39.
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2: 6:59.
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0: 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Muito bom dia. Estamos iniciando aqui pelas ondas da mais ouvida, da 87.5 FM, mais um RCC Repórter. Vamos lá então, né, minha gente? Hoje, sexta-feira, dia 31 de julho. Estamos aí na 31ª semana do ano. De janeiro a hoje já se foram 212 dias e na nossa contagem regressiva, 153 agora, minha gente, para o final do ano. A estação é o inverno, o sol no signo de Leão, a lua é cheia e os aniversariantes do dia de hoje serão guiados pelo anjo Umabel. Esse é o nome do anjo, tá? Umabel. E devem rezar os versículos 8 e 9 do Salmo de número 145 para alcançar a sua proteção. Vamos ao nosso pensamento do dia da sabedoria popular que diz assim, ó, vamos inventar o amanhã no lugar de se preocupar com o que aconteceu ontem. É isso aí, né, minha gente? Depois que a leiteira, né? Depois que o leite derramou, né? O negócio não adianta ficar lamentando. O negócio é se preparar para limpar a leiteira. Não adianta. É por aí, né, minha gente? Então, vamos inventar o amanhã no lugar de se preocupar com o que já aconteceu ontem. Dos nossos dias comemorativos, hoje é o Dia Mundial do Guarda Florestal. Nosso abraço aí a todos os guardas florestais pelo seu dia. E hoje também é o Dia do Cachorro Vira-Latas. Um abraço muito especial aí para o nosso querido Feijão, né? Pretinho, ou então o Kenny, como nós carinhosamente chamamos ele lá na nossa rua. Aliás, o Kenny, como nós chamamos, e todo mundo aqui conhece, o pessoal do posto do Tadeu conhece muito bem o Feijão, né? É uma figura espetacular, né? Esse cachorro, querido de todos, né? Então, pois hoje é o dia dele, dia do vira-lata. E nós vamos mandar um abraço, estou mandando um abraço para a nossa cadela vira-lata, lá da rua, a Maggie, né? Que já está aí com quase 18 anos, então, 18 anos. Bem velhinha, mas continua conosco lá, todo mundo cuidando com todo carinho, não só dela, mas também do Feijão, do Kenny, né? Os nossos vira-latas da rua, que são muito bem tratados por nós lá, né? Com alimentação, com vacina, né? Com aconchego, com carinho, né? Então, vai um abraço para eles aí, para todos os cachorros vira-latas, pelo Dia do Vira-Lata. Dos nossos santos do dia, hoje é dia de Santo Inácio de Loyola, também dia de São Justino e também dia de São Germano de Auxerre. Vamos para a nossa cronologia do dia 31 de julho na história. Começamos com o ano de 1919. O Parlamento da Alemanha aprova a Constituição de Weimar e entra em vigor no dia 14, entraria em vigor no dia 14 de agosto, né? Aprovada no dia 31 de julho de 2019 e depois entrava em vigor em 14 de agosto. Em 1985, essa eu lembro bem, o Coritiba Futebol Clube é o primeiro clube paranaense a se sagrar campeão brasileiro em um jogo contra o Bangu no estádio do Maracanã, no Rio de Janeiro, diante de mais de 90 mil pessoas. Quem era o treinador? Grande professor Enio Andrade, gaúcho Enio Andrade, campeão brasileiro pelo Coritiba. 1987, um tornado F4 atinge a cidade de Edmonton, em Alberta, no Canadá. Em 2006, após 46 anos no poder, Fidel Castro deixa o cargo de presidente de Cuba, passando-o para o seu irmão Raul Castro. E em 2008, comprovada a existência de água em Marte. Aí, a nossa cronologia do dia 31 de julho na história. Também para mim, particularmente, esse dia 31 de julho tem a sua marca, né? Uma marca triste, né? Pois hoje completa 56 anos da morte do meu pai. Lembro-me muito bem do dia 31 de julho de 1970, 15 para 7 da manhã, quando a minha tia Rosa entrou no quarto onde eu e meu irmão estávamos deitados e chegou e disse: olha, o paizinho foi pro céu. São momentos que a gente não esquece, né? Isso fica na memória. Além da saudade, é claro, né? Oito horas mais 6 minutos e meio. 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Vamos atualizando aqui, ó. 15 graus e 4 décimos agora aqui no centro. Nós vamos para a nossa previsão do tempo. Sexta-feira começando aí com tempo bom. Céu parcialmente nublado, com sol aparecendo entre nuvens e predominando ao longo do dia. Temperatura em elevação e poderemos ter aí uma tarde bem mais quente já, né, minha gente? De agradável para quente. Afinal de contas, temperatura deve chegar à casa dos 27 graus hoje, minha gente. Isso mesmo. Vento soprando neste momento de norte a leste, velocidade máxima de até 3 km por hora. Umidade relativa do ar, essa segue alta ainda, mas a tendência de baixa um pouquinho, né, durante o dia. Nesse momento, 90% de umidade relativa do ar. Mínima na madrugada, 14, e a máxima prevista, como já disse, para casa dos 27 aqui no Vale do Caí. Neste momento, na rua Pinheiro Machado, Altos da Galeria João Pereira, informação para CWB Caio Web, temperatura de 15 graus e 4 décimos. Oito horas mais 7 minutos e meio. 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Nós vamos aos nossos indicadores econômicos do RCC Repórter, começando aqui com a caderneta de poupança. Para quem tem database hoje, pagando aos poupadores 0,6703 ponto percentual. O dólar comercial caiu ontem, né? 0,92%. R$5,06 na venda. O euro também teve queda, 0,21%, R$5,83 na venda. O ouro teve ligeira alta aí de 0,09%, R$678,20 o valor do grama comercializado. As bolsas de valores, o índice Bovespa em São Paulo teve alta, melhor dizendo, 1,88%. Fechou com alta aí de 1,88%, 157.158 contratos negociados, volume total aí de 27.780 milhões de reais. Em Nova York, Dow Jones fechou com alta 1,19, Nasdaq também 2,78, Tóquio opera com alta significativa nesse momento 3,86%, Paris opera também com alta 0,93, Londres alta de 0,54%, Frankfurt com alta de 0,87%, Hong Kong alta de 0,11%, Xangai também com alta 0,72%, e Buenos Aires também fechou com alta ontem 2,22% no seu índice Merval.
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0: Oito horas mais 10 minutos, agora a informação é da Ótica Simone, temperatura CWB Caio Web 15.4 aqui no centro. Este é o RCC Repórter, o seu programa de todas as manhãs. E vamos abrindo aqui o nosso site da Caixa Econômica Federal e vamos então com os resultados de ontem das loterias. Começando pela Mega Sena, que continua acumulada, chegou na casa dos 3 dígitos aí, minha gente. 100 milhões de reais é o prêmio acumulado. Dezenas sorteadas, então, do concurso 3.038 foram 30, 35, 38, 39, 46 e 50. Como é que vai acertar com essas dezenas, né, minha gente? Olha só, 30, 35, 38, 39, 46 8h50. Vamos para a Quina, que também está acumulada R$1.200.000, concurso 7.079, dezena sorteada 03, 29, 46, 50 e 55. Repetindo, 03, 29, 46, 50 e 55. Duas dezenas repetidas na Mega Sena, na Quina, né? 46 e o 50. Prêmio acumulado, ninguém acertando, R$1.200.000. Vamos para a Time Mania, concurso 2422. Anote aí as dezenas sorteadas: 11, 19, 21, 24, 34, 68, 68 e 78. Repetindo: 11, 19, 21, 24, 34, 68, 68 e 78. Ninguém acertando também aí as dezenas da Time Mania. R$6.000.000 o prêmio acumulado também. E por último, vamos para a Loto Fácil, né? Concurso de número 3.749. Essa sim teve um acertador lá do Espírito Santo. Levou para casa R$1.290.000. E as dezenas sorteadas foram 01, 02, 03, 07, 08, 09, 11, 12, 14, 17, 19, 21, 23, 24 e 25. Repetindo: 01, 02, 03, 07, 08, 09, 11, 12, 14, 17, 19, 21, 23, 24 e 25. Resultados extraídos do site da Caixa Econômica Federal. 8h12 agora. 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Temperatura de 15 graus e 4 décimos aqui no centro. Este é o RCC Repórter, do seu programa de todas as manhãs. E nós vamos agora então para as manchetes, né, dos jornais que chegaram até a nossa mão. Vamos começando aqui com o Jornal Zero Hora, manchetes de capa de ZH, né? Olha o Grêmio aí, que situação, né, minha gente? Grêmio fracassa na Sul-Americana e faz explodir vaias da torcida contra Luiz Castro. Grêmio perdeu em casa ontem para o Bolívar, lá da Bolívia, por 1-0. Caiu fora aí da Sul-Americana, né? Os torcedores indignados ontem na arena, né? Supremo Tribunal Federal, Mendonça, autoriza inquérito para apurar suspeitas envolvendo Lulinha no Planalto. Procedimento solicitado pela Polícia Federal investigará possível tráfico de influência junto ao Executivo. Defesa do filho do presidente classificou a instauração como estranha e nega que Fábio Luiz Lula da Silva tenha vendido acesso ao governo ou recebido pagamentos. PSDB anuncia Maranata na disputa pelo Piratini. Convenção do PSDB, o ex-prefeito de Guaíba, foi oficializado em convenção partidária ontem à noite, né? O prazo para os partidos definirem candidaturas termina no dia 5 de agosto. Mais manchetes aqui na capa da Zero Hora. 48% dos brasileiros dependem de crédito para manter padrão de vida. E também o Rio Grande do Sul terá nova rodada de temporais. Complicada. Alertas aí prevêem ventos de até 100 km por hora. Umas manchetes principais aqui da Zero Hora, né? Vamos para o Correio do Povo. Final de semana pode trazer temporais e vento forte ao Rio Grande do Sul. Projeções indicam mudanças a partir da tarde de sábado. Rio dos Sinos e Ucaí ultrapassam a cota de inundação e o Rio Grande do Sul já contabiliza 139 cidades com danos em função do clima. Nosso já está baixando aqui, graças a Deus, né, minha gente? Já está baixando o nosso rio. Isso é muito importante, né? A gente deixar claro para as pessoas aí que o nosso rio já está baixando, tranquilo. RS 124 entre Matiel e Parecy Novo também já está já com tráfego normal desde ontem à noite. Falando em tráfego, vamos ao tráfego de influência, né? Também aqui na capa do Correio do Povo. André Mendonça autoriza a Polícia Federal a investigar Lulinha. Na economia, Brasil alega que tarifas dos Estados Unidos violam o comércio internacional, né? Também aqui na capa do Correio do Povo, a Argentina muda regras de entrada para estrangeiros. Destaque do discurso do ódio. Conflito diplomático, país vizinho, relata fala de Lula sobre guerra do Paraguai. Pela Copa Sul-Americana, Grêmio perde para...

lançam Maranata. Alpiratini, Milton Cardoso e Jaguarão vão disputar o Senado. No transporte público, lotações do Menino Deus e Vila Nova serão extintas no dia 14 de agosto, lá em Porto Alegre. O nível do Guaíba sobe e ilhas já sofrem com nova inundação. No agronegócio, o cenário adverso no campo causa queda na venda de máquinas. E também no mercado, o grupo gaúcho Avel mira atingir 100 bilhões de patrimônio sob custódia, diz o seu CEO. E na contracapa, destaque para pensão alimentícia aí, minha gente. É uma lei que institui a transferência automática de pensão alimentícia, apelidada de PIX Pensão Alimentícia, já foi sancionada. A nova regra altera o Código de Processo Civil, que teve origem em um projeto de lei da deputada Tabata Amaral, do PSB de São Paulo. A proposta foi aprovada pela Comissão de Constituição e Justiça e Cidadania na Câmara dos Deputados em setembro do ano passado e pelo plenário do Senado no início deste mês. Estão aí as manchetes então, minha gente, dos jornais desta sexta-feira. E como hoje é sexta-feira, né, minha gente? 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E hoje, minha gente, hoje eu quero o nome do cantor, quero testar aí o conhecimento musical de vocês, quero o nome deste cantor, né? Encontrei aqui uma pérola deste cantor, aliás, um álbum de uma seleção de sucessos aqui deste cantor, eu quero o nome dele, tá bom? 3635-3152, prontinho, nosso Whats para mensagens 998175690 também está prontinho aqui para você participar da nossa promoção, tá bom? E os e-mails tradicionais, né, minha gente? O rcc@rcc.fm.br e o tinta rcc@gmail.com liberados para você participar da nossa promoção, ok? Todo mundo pronto aí, minha gente? Hoje eu quero o nome do cantor. Vamos lá? Valendo!

0: 8:23. 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Temperatura CWB Caio Web atualizando 15.6 agora aqui no centro. Nós tivemos o Francisco Bento, minha gente, cantando Fandango Missioneiro. Eu sei que tem gente agora já fazendo, já preparando seu comentário em cima da minha risadinha, né? Irônica aqui. Como é que vocês não conhecem o Francisco Bento, Fandango Missioneiro? Já rodou muitas vezes aqui. Nós já entrevistamos ele aqui no programa, num RCC Repórter Especial de sábado. Lembro quando eu e o Pedrinho apresentávamos o programa no sábado? Pois o Francisco Bento esteve aqui no sábado pela manhã. Entrevistamos ele, né? Eu já estou querendo demais fazer com que vocês se lembrem disso, né? Então tivemos aí o Francisco Bento. É, isso mesmo, com a música Fandango Missioneiro. Tivemos 14 participações, tá bom, minha gente? Ninguém acertou hoje. As 14 participações, ninguém acertando, mas todo mundo participa do sorteio, tá bom? Então vamos lá, vamos para o nosso sorteio. Reservei 15 fichinhas aqui, deu 14, hein? Vamos lá, pegando uma aqui, fichinha de número 11. Deixa eu dar uma olhada na minha lista aqui, a dona Juraci Menezes, lá do Lajadinho, faturando o brinde. Ela que disse que está tomando um chimarrão e escutando o Francisco Bento, olha aí, ó. É, ela mandou outra mensagem aqui, estou agora escutando, tomando chimarrão, escutando o Francisco Bento. Foi rápido aí no gatilho, né? Mas, durante a música ela não acertou, estava junto aí, mas de qualquer forma, na nossa promoção aqui da Farmácia Botânica, todo mundo participa, né? Quem acerta, quem não acerta. Hoje, ninguém acertou, né? Uma hora dessa, vou tomar um chimarrão com a senhora aí, tá bom, dona Juraci? Obrigado pela audiência aí no Lajadinho. E a partir das 9, Farmácia Botânica, né? Vá até a Farmácia Botânica, leve seu documento com fotografia e retire o seu brinde, tá bom? Obrigado pela participação de todos, especial aí para dona Juraci Menezes, do Lajadinho, que faturou o brinde desta sexta-feira. 8:26 agora, a informação é da Ótica Simone, temperatura CWB Caio Web, temperatura de 15.7, nós vamos para os apoios culturais e a gente retorna em seguidinha aí para a sequência do programa.
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0: Oito horas mais 31 minutos. Agora a informação é da Ótica Simone, temperatura CWB Caio Web 15,8, minha gente, subindo rapidamente. Aí com a presença do sol, né? A temperatura começa a subir rapidamente, 15,8. Neste momento aqui no centro. Nós vamos para a nossa ronda de informações. Nossa ronda sempre com apoio da Associação dos Aposentados e Pensionistas de São Sebastião do Caí, que tem a sua sede aqui na rua Coronel Paulino Teixeira, número 705, bem no centro de São Sebastião do Caí. Conversamos hoje pela manhã com a Brigada Militar e, segundo a Brigada Militar, não tivemos ocorrências mais relevantes aqui na cidade nas últimas 24 horas, somente policiamento ostensivo motorizado. Corpo de Bombeiros Voluntários, conversamos com o bombeiro voluntário Vinícius, tivemos aí duas remoções para o hospital, tivemos ontem à tarde por volta de 5h30, 17h30, na Avenida Bruno Cássio, um incêndio em um veículo, somente danos materiais, e também ontem à tarde tivemos aí a lavagem de pista, né, da RS-124, na localidade de Matiel, já no município de Parecinovo, trabalho para limpar a rodovia, para colocá-la novamente em condições de trafegabilidade, em função da cheia, né, do rio Caí, acabou ultrapassando a pista, trazendo muita areia, muito lodo e também galhos de árvore. O local em Matiel também, com uma árvore inteira, desbarrancou e caiu pela pista, sendo obrigado aí, inclusive, o pessoal utilizar um trator e motosserra para retirar uma árvore bem grande que atravessou toda a extensão da RS-124. Polícia Rodoviária Estadual, segundo a sua assessoria de comunicação, junto à Brigada Militar em Porto Alegre, não tivemos acidentes aqui nos nossos dois trechos da RS-122. 122 teve três acidentes ontem, mas todos eles no município de Caxias do Sul, outro lá em Antônio Prado. Aqui no nosso trecho entre São Vendelino e São Sebastião do Caí e também até Rincão do Cascalho, não tivemos acidentes, somente fiscalização pelo radar fotográfico. No trecho entre São Vendelino e São Sebastião do Caí foram 48 imagens de radar. E no trecho entre São Sebastião do Caí e Rincão do Cascalho foram mais 36 imagens de radar, totalizando aí 84 imagens de radar no radar fotográfico.
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0: Oito horas mais 34 minutos agora, a informação é da Ótica Simone, temperatura CWB Caio Web, temperatura de 15 graus e 8 décimos agora aqui no centro de São Sebastião do Caí. Este é o RCC Repórter, o seu programa de todas as manhãs, sempre falando das coisas da nossa terra. E falando das coisas da nossa terra, né, minha gente? Atenção, associados da Associação dos Aposentados e Pensionistas, né, os papais. Prazo se encerra hoje para retirada do cartão inteiramente grátis para o almoço do Dia dos Pais, que será realizado no dia 8 de agosto, tá bom? Fica aqui o registro e a lembrança também.

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Nós vamos agora então para o nosso quadro do abraço, né, minha gente? Vamos lá, vamos para o nosso quadro do abraço, vamos para o final do nosso programa. Então, quero mandar um abraço muito especial para o meu grande amigo Celso Tolfo Fernandes, lá em Canoas. Trabalhamos junto em Sapucaia do Sul, na Caixa Econômica Estadual. Um abraço especial para o Celso. Também um abraço especial para minha amiga Neide de Lima, que também está de aniversário hoje, recebendo o nosso abraço. A Yara Lesch, também de aniversário hoje, dia 31, recebendo o nosso abraço. O Felipe Finkler, também de aniversário no dia de hoje, recebendo o nosso abraço. E o Raul Coelho Resmin, também de aniversário hoje, recebendo aqui o nosso abraço do RCC Repórter. E vamos para a turma de amanhã, né? Dia 1º, sábado, um abraço especial para Ivonete Lauksen. Um abraço, Ivonete. Muitas felicidades aí, minha amiga, pela passagem do aniversário, Ivonete Lauksen. A minha querida amiga Elisete da Silva, grande Saroba. Um abraço, minha amiga. Muitas felicidades aí também pela passagem do aniversário. A professora Ingrid Borchardt também estará de aniversário amanhã, recebendo aqui o nosso abraço do RCC Repórter. A minha querida amiga Regina Riman Vieira, moradora lá da rua São Gabriel, um abraço especial para ela também, de aniversário amanhã. E o meu querido amigo Marco Aurélio de Oliveira, mais conhecido como Alemão, motorista da Secretaria Municipal da Educação aqui do município. Um abração especial para o Alemão, que também estará de aniversário amanhã, dia 1º de agosto. E nós vamos agora, então, para a turma do domingo, dia 2, né? Quero mandar um abraço muito especial aí, tá? Para Isabel Braga, tá? Estará de aniversário. Um abração especial também para a Luciana Silva. Luciana também de aniversário. Também para o Israel Braga também. Grande Israel, um abraço, meu amigo. César Hartmann também. César, grande César, um abraço, meu amigo. Muitas felicidades aí pela passagem do aniversário. A dona Tereza Flores da Silva também, de aniversário amanhã, amanhã não, no domingo, né, dia 2, um abração especial pela passagem do aniversário. O Vinícius Bueno também, de aniversário, no domingo também, recebendo aqui o nosso abraço do RCC Repórter. E o Fernando Loureiro, o grande Fernando, um abraço, garoto, as felicidades aí também pela passagem do aniversário para o domingo. Vamos agora então para as nossas senhas, né, minha gente? Para esta sexta-feira, 31 de julho, a primeira delas, Jeremias, capítulo 9, versículo 7. Eis que eu depurarei e provarei o meu povo. Lucas, capítulo 22, versículo 40. Orem para que vocês não caem em tentação. São as nossas senhas para esta sexta-feira, 31 de julho. Obrigado pela atenção de todos.
Segunda-feira estaremos de volta a partir das 8 horas para mais um RCC Repórter. Segue a programação da Mais Ouvida aqui em São Sebastião do Caí. Tenham todos uma ótima e produtiva sexta-feira, um bom e belo final de semana, por que não, né, minha gente? E hoje chegamos no dia de número 822, né? À espera do desacionamento, da conclusão do desacionamento real e criterioso no Rio Caí e também no Arroio Cadeia, das galerias prometidas pelo governo do estado e também da conclusão das casas que estão sendo construídas lá no loteamento Boa Vista. Estamos aguardando aí a conclusão e também a entrega às famílias que realmente necessitam. Tá bom? Obrigado, bom dia, fique com Deus e até segunda.

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1: 8:59.
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1: 10 horas e 8 minutos.
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1: 11 horas e 5 minutos.
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Muito bom dia, meu querido irmão, bom dia, minha querida irmã, bom dia para você, sintonizado na Rádio RCC, Rádio Comunitária Caiense, a rádio aqui do Vale, aqui da cidade de São Sebastião do Caí. E nesse horário com o programa da Igreja Católica da Paróquia São Sebastião. Quem vos fala é o Padre Eduardo Schuster, com muita alegria lhe faço companhia. Também trabalha conosco aqui na paróquia o Padre Antônio, o Padre Neuri. Desejamos a paz, o amor de Deus a você e a sua família, a todos sintonizados aqui nesse programa, nessa manhã de sexta-feira. Sempre aqui no nosso programa, aproveitamos para momento de oração, de escuta da palavra de Deus, também para informar, trazer presente aquilo que faz parte do dia a dia da nossa paróquia. E estamos hoje, dia 31 de julho. Isso quer dizer o quê? Estamos no final do mês. Amanhã já iniciamos agosto, um novo mês. E segundo semestre, como experiência pessoal, nós temos um semestre que voa. É muita atividade, é muita coisa acontecendo, e a gente não dá conta de fazer, de viver, de acompanhar tudo. Por isso é bom uma cabeça organizada, a gente também ter bons propósitos para saber para onde caminhar, o que fazer, como fazer. Quero aproveitar e convidar você para escutar a palavra de Deus. Nesse início do mês de agosto, nós iniciamos aquele que chamamos de mês vocacional, o mês em que nós olhamos para a vocação do padre, a vocação da vida de casado, a vocação da vida religiosa, a vocação do leigo. Cada uma dessas vocações está distribuído dentro do mês de agosto, e justamente nesse primeiro dia, primeiro domingo de agosto, nós celebramos o dia do padre, porque dia 4 de agosto, dia de São João Maria Vianney, que é o patrono, padroeiro dos padres. Então também queremos lembrar com carinho todos os padres que já passaram da nossa paróquia, passaram na nossa vida, que fizeram e fazem história no nosso dia a dia, na vida da nossa comunidade. Lembrar com carinho também os padres que hoje trabalham aqui na paróquia, né? Mas lembrar aqueles que já trabalharam. Lembramos que a nossa paróquia está com 148 anos de história. Aqui já passou muitos padres. Eu sei o número de párocos. Eu sou o 21º pároco que a paróquia São Sebastião teve, sem contar os seus vigários paroquiais, que essa contagem eu não tenho aqui no momento, mas são muitos também. Juntando tudo, certamente passa de 35, 40 padres que já passaram aqui por essa cidade, por essa paróquia. Muito bem, vamos ouvir a palavra de Deus, a palavra desse primeiro domingo do mês de agosto, que também é o 16º, o 17º, vamos conferir aqui, é o 18º domingo do tempo comum. A palavra traz uma passagem muito bonita, muito oportuna, que faz a gente refletir muito. Ela é de Mateus, capítulo 14, versículos 13 a 21. Naquele tempo, Jesus soube da morte de João Batista. Jesus partiu e foi de barco para uma região deserta e afastada. Mas quando as multidões souberam disso, saíram das cidades e o seguiram a pé. Ao sair do barco, Jesus viu uma grande multidão. Encheu-se de compaixão por eles e curou os que estavam doentes. Ao entardecer, os discípulos aproximaram-se de Jesus e disseram: "Esse lugar é deserto e a hora já está adiantada. Despede as multidões para que possam ir aos povoados comprar comida." Jesus, porém, lhes disse: "Eles não precisam ir embora. Dai-lhes vós mesmos de comer." Os discípulos responderam: "Só temos aqui 5 pães e 2 peixes." Jesus disse: "Trazei-os aqui." Jesus mandou
que as multidões se sentassem na grama. Então pegou os 5 pães e os 2 peixes, ergueu os olhos para o céu e pronunciou a bênção. Em seguida, partiu os pães e os deu aos discípulos. Os discípulos os distribuíram às multidões e todos comeram e ficaram satisfeitos. E dos pedaços que sobraram, recolheram ainda 12 cestos cheios. Os que haviam comido eram mais ou menos 5.000 homens, sem contar mulheres e crianças. Esta é para nós palavra da salvação. Queridos irmãos e irmãs, a frase que ecoa desse evangelho tão bonito e tão oportuno é: dai-lhes vós mesmos de comer. Depois da morte de João Batista, Jesus vai para um lugar deserto, a sós. Mas as multidões o procuram. Ele se enche de compaixão e cura os doentes. Diante da proposta grosseira dos discípulos de despedi-las, a resposta de Jesus surpreende: dai-lhes vós mesmos de comer. Mas como arrumar comida para aproximadamente 5.000 homens? Jesus vê a multidão e o seu primeiro movimento é o movimento do coração, porque ele teve compaixão. Não pena, mas um sentido profundo que se traduz em atitude, ação, a compaixão de Jesus. Nasce do olhar atento. Ele reconhece pessoas cansadas, desorientadas, como ovelhas sem pastor. Por isso, antes de qualquer milagre, Jesus olha e ensina. A fome do povo é também fome de sentido, direção, cuidado. Diante da proposta pragmática dos discípulos de despedir o povo, Jesus, porém, lança um desafio desconcertante: dai-lhes vós mesmos de comer. Ele não nega a realidade da escassez, mas convida os discípulos a não fugir dela. A missão começa quando assumimos a responsabilidade pelo outro. 5 pães e 2 peixes parecem insuficientes, mas colocados nas mãos de Jesus, tornam-se abundantes. Os gestos de Cristo, pegar, abençoar, partir, repartir, antecipam a Eucaristia e revelam que a partilha unida à bênção gera comunhão e saciedade. O resultado é surpreendente. Todos comem, ficam satisfeitos, e ainda assim sobram 12 cestos. O reino de Deus não empobrece, ele gera vida em plenitude. Onde há compaixão, organização, partilha e confiança, o deserto se transforma em lugar de encontro e de cuidado. Há fomes que nos cercam. Muitas vezes, como os discípulos, percebemos limites e nos sentimos incapazes. Jesus, porém, continua a nos dizer: dai-lhes vós mesmos de comer. Somos chamados a oferecer o pouco que temos e a confiar que Deus pode multiplicar. A abundância nasce da partilha, não do acúmulo. Pensemos nisso nesta manhã de sexta-feira. E assim queremos convidá-lo para a nossa vida de comunidade, lembrando sempre a importância de viver em comunidade, participar da missa, das demais atividades, porque é o lugar concreto em que a gente vai viver a diversidade, a dinâmica da nossa fé. Amanhã, sábado, dia 1º, nós teremos missa às 16 horas no hospital. Também às 16 horas, missa na comunidade Nossa Senhora Aparecida. Às 18h30, missa na Igreja Matriz São Sebastião. Próximo domingo, dia 2, que é o dia do padre, às 8 horas da manhã, missa na Igreja Matriz. Às 9h30, na comunidade Divino Espírito Santo. Também às 9h30, na comunidade São Pedro,
e 18h30 na Igreja Matriz São Sebastião. Segunda-feira, dia 3, às 19h, missa na Matriz, sempre após a missa, o grupo de oração São Sebastião. Dia 4, que é terça-feira, às 6h30 da manhã, missa na Igreja do Hospital. Dia 5, quarta-feira, às 15h, é o dia que atendemos o lar de idosos. Dia 6, quinta-feira, às 16h, missa na Matriz. Lembrando que já às 14h, iniciamos a adoração do Santíssimo. Dia 7, que é sexta-feira que vem, às 19h, missa na Igreja Matriz São Sebastião. Queremos aproveitar nesse fim de semana também, recordar com carinho nossos padres, rezar pelo padre que te batizou, o padre que te dá a primeira comunhão, o padre que participou de algum momento importante da tua família, até de um sepultamento de um familiar, visita de um doente, enfim. O dia do padre relembra o quanto os padres fazem parte da vida de cada um de nós. Inclusive, é o dia que eu relembro tantos padres que fizeram parte da minha vida e da minha vocação, meus formadores, o meu parco, os pargos da minha paróquia, os padres que me ensinaram, que lecionaram, tantos padres que para mim são uma inspiração para tentar ser um padre bom também no meu dia a dia. E assim queremos pedir a bênção de Deus, rezando. Assisti, Senhor, os vossos fiéis e com vossa inesgotável bondade, aqueles que vos imploram e se gloriam de vos ter como Criador e Guia, estourando para eles a vossa criação e conservando-a renovada. Por nosso Senhor Jesus Cristo, vosso Filho, na unidade do Espírito Santo, por todos os séculos dos séculos. Amém. Desça, permaneça e vos acompanhe a bênção de Deus, que é Todo-Poderoso. Pai, Filho, Espírito Santo. Amém. Um forte abraço e um beijo no teu coração. Fique com Deus.

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1: 11 horas e 58 minutos.

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Lafayette, muito romântico. Toquinho, Vinícius e Marília Medalha, tarde em Itapuã. Alex Bollard, Atlantis. Frank Purcell, Sugar Baby Love. Ray Cunniff, Memories Are Made.

0: Demis Roussos, Forever and Ever, Billy Vaughan, Take Me Home, Country Roads, Roland Shaw and Orchestra, Lover, Nilo Amaro e seus cantores de ébano, Leva Eu, Richard Clayderman, Romeo and Juliet.
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2: 13 horas e 1 minuto.
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1: 14 horas e 17 minutos.
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1: 15 horas e 18 minutos.

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0: Eu sofro também, viu? Valeu, Júlia!
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0: Deve ser porque você vacilou pouco com ela, né?
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1: 16 horas e 10 minutos.
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1: 17 horas e 9 minutos.
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1: 18 horas e 12 minutos.
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